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0: 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São 8 horas.
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1: 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São 9 horas.
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1: Em Almada, mais uma madrugada em que 10 localidades não tiveram água nas torneiras, são cortes programados e que o vice-presidente da Câmara não prevê ainda quando podem acabar. Hoje começa a funcionar um novo furo para aumentar em cerca de 20% a capacidade de captação de água. O ministro da Educação vai resolver, é pelo menos a garantia deixada por um outro ministro do Governo da Reforma do Estado sobre os problemas na correção dos exames nacionais. Morreu o senador norte-americano Lindsey Graham. Apoiante de Donald Trump, o presidente dos Estados Unidos fala na perda de um patriota genuíno.
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1: Terceiro e último dia do Congresso do Livre em Sintra. Amanhã é de votações antes dos discursos de encerramento. São 3 as listas que se apresentam para a direção do partido. A lista A, com elementos da direção atual, tem 2 opositoras, que são as listas S e V, que pedem mais transparência e uma maior participação de todos na vida interna do Livre. Espera-se a reeleição de Isabel Mendes Lopes e a eleição de Jorge Pinto como novo co-porta-voz. No congresso que hoje termina, Madalena Salema, ouviram-se já várias críticas ao PS e avisos sobre uma possível revisão constitucional.
2: Do primeiro dia de congresso fica a ideia de que o Livre quer chegar ao poder. Isabel Mendes Lopes assume a fasquia.
3: Nós ouvimos muitas pessoas aclamar por uma refundação da esquerda, por a esquerda pensar no que é que tem de fazer para conseguir singrar. Ora bem, está aqui a refundação da esquerda. Da esquerda que não tem medo de dizer que quer ser governo.
2: Jorge Pinto, o novo co-porta-voz, não poupou críticas à liderança socialista já de olhos postos no orçamento.
4: Não é inevitável termos uma oposição à esquerda que passa cheques em branco. Não é inevitável termos um partido socialista que pré-aprova orçamentos de Estado, independentemente do que lá está. Não é esta a nossa política.
2: Para Rui Tavares, ficaram os alertas sobre a revisão constitucional que PSD e Chega se preparam para fazer.
5: De acabar com o regime fundado em 76 e iniciar uma coisa nova, onde não haja nem direito do trabalho, nem direito do ambiente, nem direitos do consumidor na Constituição, e isto não são sequer as propostas do partido mais extremo da direita. Nesse partido mais extremo da direita temos propostas de revisão constitucional de bradar aos céus em tudo o que tem a ver. Com direitos, liberdades e garantias, propostas que, lidas nas entrelinhas, significariam a possibilidade de, com a mais ínfima das justificações, poder interferir nas comunicações internas e privadas das pessoas, do regresso da chantagem ou até da tortura.
2: O historiador cessa funções de co-porta-voz e vai pensar o partido para a próxima década.
1: O adeus de Rui Tavares das funções de co-porta-voz do Livre, mas apenas dessas funções, uma vez que vai manter-se como elemento ativo no partido. Os discursos de encerramento do Congresso são apontados para o final da manhã, discursos que a Antena 1 vai transmitir em direto. Não é possível voltar para trás, são palavras do ministro adjunto e da reforma do Estado, depois de ser questionado pelos jornalistas sobre o processo de correção dos exames nacionais. Em declarações à imprensa, no recinto do festival Nós Alive, ontem no passeio marítimo de Algés, Gonçalo Saraiva Matias tentou passar uma mensagem de tranquilidade.
6: O senhor ministro da Educação vai resolver certamente no dia 17, vamos ter novidades sobre isso, vai resolver certamente. O que não dá é para voltar para trás. Voltar para trás é que não, nem deixar ninguém para trás.
1: Ministro adjunto e da Reforma do Estado, em declarações registadas pela RTP no Festival de Música que decorreu este fim de semana em Oeiras, Gonçalo Saraiva Matias seguiu o exemplo do Primeiro-Ministro, que também tinha reagido na noite de quinta-feira a esta crise dos exames no festival. Os problemas na correção levaram ao adiamento da fixação das notas. As classificações deviam ser conhecidas depois de amanhã, terça-feira, mas só na sexta é que as pautas vão ser afixadas. Ontem, o porta-voz do PSD e vice-presidente do partido, Sebastião Bugalho, anunciou em primeira mão, e antes mesmo do governo, que os professores que estão a corrigir as provas este fim de semana vão receber horas extraordinárias. O coordenador do Bloco de Esquerda diz que não está em causa nenhuma medida adicional e que o Executivo se limita a cumprir o que está na lei. José Manuel Pureza fala numa estratégia sem qualquer sentido.
7: É extraordinário que seja o porta-voz do PSD e não o Ministro da Educação a falar sobre medidas educativas, enfim, da política educativa para Portugal. Já vale tudo neste momento, já, inclusivamente vale esta coisa extraordinária que é trabalho que, portanto, tem que ser pago, o pagamento seja anunciado como uma grande medida política por parte do Governo. Era o que mais faltava, que quem trabalha não fosse pago pelo seu trabalho, como é óbvio. Portanto, não se trata de nenhum reconhecimento, nenhuma generosidade extraordinária por parte do Governo. É aquilo que tem que ser feito, tem que ser pago esse trabalho suplementar que está a ser exigido aos professores. Perante as evidências, não há nenhuma hipótese de Fernando Alexandre ter condições para continuar a ser ministro da Educação.
1: O coordenador do Bloco de Esquerda, em conferência de imprensa, a sublinhar que o atual ministro da Educação deve sair do governo. O partido já tinha também defendido uma comissão parlamentar de inquérito sobre a avaliação dos exames nacionais. O vice-presidente da Câmara de Almada não se compromete com uma data para normalizar o abastecimento de água no município, mas assegura que a autarquia está a fazer todos os possíveis para resolver o problema. Em entrevista à RTP ontem à noite, Filipe Pardal Pacheco anunciou também que o PS vai avançar com uma comissão na Assembleia Municipal para apurar as causas das falhas que se verificaram nos últimos dias.
8: Ao dia 2 não conseguimos garantir uma data de restabelecimento pleno de água às populações, porque nós nunca conseguimos prever, tal como não conseguimos ao longo das últimas semanas, prever picos de consumo. Mas precisamente porque nós precisamos de apurar aquilo que aconteceu, é que eu gostava de avançar também aqui, que o Partido Socialista, na Assembleia Municipal, entrará com uma proposta de criação de uma comissão eventual para apuramento daquilo que se passou nesta situação de abastecimento de água, mas que também para a análise de todo o sistema de captação e distribuição de água.
1: Esta madrugada a água voltou a estar cortada em 10 zonas do município, cortes programados para gerir o abastecimento. A CNN Portugal deu conta ontem à noite de que vai entrar em funcionamento esta manhã um novo furo que vai permitir aumentar em cerca de 20% a capacidade de captação da água. No Médio Oriente, as últimas horas ficam marcadas por ataques de parte a parte. Esta manhã, o presidente do Parlamento e negociador-chefe iraniano avisou os Estados Unidos de que o tempo dos acordos unilaterais chegou ao fim. Um aviso que surge de Ana Craveiro na sequência do regresso dos bombardeamentos à região.
9: Cumpram a vossa palavra ou paguem o preço. O aviso é feito pelo presidente do Parlamento, Mohamed Baqer Khalibaf, na rede social X. A publicação tem uma imagem com um dos pontos do memorando entre os Estados Unidos e o Irão. Os dois países assinaram um entendimento para pôr fim à guerra e desbloquear o Estreito de Hormuz. No entanto, Donald Trump considerou recentemente que o acordo já não existe por causa de bombardeamentos no Médio Oriente. Agora, o presidente do Parlamento iraniano diz que a era dos acordos unilaterais chegou ao fim. O aviso surge depois de uma noite com ataques recíprocos. Os Estados Unidos lançaram uma nova ronda de ataques contra o Irão. Os alvos incluíram instalações de mísseis e drones iranianos, instalações de comunicações e postos de vigilância costeira. Os ataques surgem depois do Irão ter bombardeado um navio com bandeira do Chipre que passava pelo Estreito de Hormuz. Já durante a madrugada, os meios de comunicação iranianos noticiaram várias explosões em diversas localidades próximas do Estreito. O Irão respondeu com mísseis e drones contra vários países do Médio Oriente com bases norte-americanas, como a Jordânia, Kuwait, Qatar e Bahrein. A Guarda da Revolução Iraniana anunciou, entretanto, o encerramento do Estreito de Hormuz até nova ordem.
1: Ataques de parte a parte nesta nova escalada de tensão no Médio Oriente. Também esta manhã, as autoridades israelitas manifestaram pesar pela morte do senador norte-americano Lindsey Graham. O presidente de Israel, Isaac Herzog, e o ministro da Defesa, Israel Katz, foram alguns dos governantes que recorreram à rede social X para lembrar o senador como um amigo do país e como um dos apoiantes mais firmes de Israel. Lindsey Graham, aliado de Donald Trump, morreu aos 71 anos. O presidente dos Estados Unidos fala na perda de um patriota genuíno e de alguém que trabalhou sempre em favor da nação. A falta de mão de obra é um dos principais desafios da construção civil em Portugal. O lamento é deixado pelo presidente da Associação dos Industriais da Construção Civil e Obras Públicas em entrevista ao programa Conversa Capital da Antena 1 e do Jornal de Negócios. Ricardo Gomes diz que vão ser necessários mais 3 anos para se ultrapassarem as falhas no setor da habitação imigração em Portugal e para isso é urgente mais mão de obra. Através da Via Verde para a Imigração, um mecanismo criado pelo Governo para agilizar a contratação de profissionais e a emissão de vistos de trabalho com contrato garantido, a construção civil recebeu 50 mil trabalhadores no último ano.
10: Tem um tempo de resposta aos processos que são escrutinados.
11: E está melhor?
10: Vamos lá ver uma coisa. Nós verificamos a instrução dos processos de forma a que eles depois, quando são submetidos à chamada Via Verde e ao juízo das autoridades, já vão eliminados das eventuais.
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1: 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São 11 horas.
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0: 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São 12 horas.
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0: Mendes Lopes estar a ser reconduzida. São 13 horas em Portugal Continental e na Madeira, menos uma hora nos Açores. A Antena 1 está a acompanhar o encerramento do Congresso do Livre em Sintra. Já no uso da palavra, com a porta-voz Isabel Mendes Lopes, que vamos ouvir.
1: Liberdade, esquerda, Europa e ecologia.
0: Liberdade, esquerda, Europa e ecologia são as três vertentes do Livre.
1: Isto é um livro, é o Livre. O Livre é um partido, os partidos não são um fim em si mesmo, são um meio para conseguir mudar as coisas. E este partido é o partido com as ideias, com a energia certas para recuperar a política para aquilo que ela devia ser. O trabalho para o bem comum, um serviço ao país e aos nossos concidadãos e concidadãs. Obrigada a todos e a todas vocês o que o fizeram, fazem e vão continuar a fazer o Livre como é. O Livre cresceu muito, como se vê por este Congresso. Somos a quinta força política no Parlamento, temos dezenas de autarcas por todo o país a fazer um trabalho absolutamente extraordinário.
0: São algumas dezenas, julgo que não falharei se disser que são cerca de 46 por aí.
1: Muitos de vocês chegaram ao Livre há pouco tempo e muitos de vocês até nem conhecem o Livre sem ser em períodos eleitorais. E portanto agora vamos ter 2 anos, vamos ver o que é que acontece durante estes 2 anos, para conseguirmos enraizar, fazer crescer e ampliar o Livre, e isso vai ser muito importante porque cada uma e cada um de vocês tem um papel essencial no Livre e é assim que vai continuar a ser. Mas não basta. Não basta o que já conseguimos.
0: O Livre tem cerca de 5 mil militantes.
1: Neste Congresso e por todo o país, sabemos como o Livre tem um papel essencial neste país virado à direita. Pior, neste país virado para uma direita polarizadora, extremista, que aposta no ódio e no preconceito para deslaçar aquilo que são os laços de comunidade e solidariedade que fazem uma sociedade mais forte. Eu não falo apenas de extrema-direita. Falo também de partidos históricos que adotam a retórica e até as bandeiras de extrema-direita e a sua cartilha.
0: Numa referência a PSD e CDS.
1: De quem todos os dias legitima a extrema-direita e legitima os seus ataques às instituições que são o que salvaguardam a nossa democracia. Falo de um governo, de um país onde é impossível conseguir uma casa, onde o SNS está como está, mas que está mais preocupado em atacar a imigração, restringir a nacionalidade, discutir burcas ou proibir bandeiras. Não nos enganemos. Não nos enganemos, os sinais estão todos aí. Os direitos e as vidas dos mais vulneráveis e de todas nós estão a ser atacados categoria a categoria. Das pessoas imigrantes, ainda por cima, essenciais para Portugal e para a nossa economia. Dificultam a sua vinda, quando o país, na verdade, precisa das pessoas imigrantes. Dificultam a sua estadia em Portugal, querem dificultar direitos tão básicos como o acesso ao SNS. Mas não de todos os imigrantes. Os imigrantes ricos têm passadeira vermelha e privilégios fiscais em Portugal. Os direitos das pessoas LGBTQIA+, voltam a estar em causa depois de já termos sido um dos países mais progressistas neste caminho para a igualdade. E não nos enganemos, a história das bandeiras não é mais do que um ataque visceral à bandeira arco-íris e à liberdade, à luta e ao orgulho que ela representa. E sim, é o orgulho.
0: Primeira vez que o Congresso se levanta nesta fase de encerramento, com Isabel Mendes Lopes, com a porta-voz a usar da palavra, que ia ter agora o Congresso de pé.
1: Nem um passo atrás! Nem um passo atrás! Nem um passo atrás!
2: Nem um passo atrás!
1: Porque não é difícil perceber o que é que o orgulho representa. O orgulho é preciso que ele exista, é preciso que ele seja mostrado, enquanto houver pessoas a serem discriminadas por serem quem são e por amarem quem são, quem amam. Mas o ataque não é só à bandeira, não é só simbólico, é à vida concreta das pessoas e das suas famílias. Depois de progressos enormes, como a lei de autodeterminação de género ou criminalização das chamadas terapias de conversão num esforço conjunto entre vários partidos no Parlamento, esta aliança de direita e extrema-direita prepara-se para agora retroceder. Não tem uma noção do enorme sofrimento que estão a causar? Da nossa parte, usaremos com todas as forças, nem um passo atrás. Nem um passo atrás! Nem um passo atrás! Mas também os direitos das pessoas com deficiência. aumentar o trabalho precário, condicionar o acesso a direitos tão básicos como a autonomia, com base numa condição de recursos que é exatamente contrário àquilo que está na Convenção sobre os Direitos das Pessoas com Deficiência que Portugal subscreve. E mais, já, claro, já sabemos, quando o autoritarismo sobe, os direitos das mulheres são sempre postos em causa. Às vezes de forma sutil, outras vezes de forma muito visível. No ano passado, a Assembleia da República tinha aprovado uma lei muito importante, a Lei contra a Violência Obstétrica. Todas as mulheres sabem do que falo. E sabem que dar um nome a um fenómeno que está aí, que acontece todos os dias, dar um nome é preciso dar para o poder erradicar. Há um problema estrutural que tem na base um preconceito que todos e todas acabamos por ter enraizado. A resposta tem de ser identificá-lo pelo nome e atacá-lo de frente. E foi o que Portugal fez, e bem, há um ano na vanguarda da Europa. Ora bem, o Parlamento, este Parlamento que nós temos agora, prepara-se agora para o reverter, para apagar da lei o conceito de violência obstétrica e a não atacar este problema de frente. No LIVRE vamos continuar a atacá-lo de frente e vamos lutar com todas as forças para que a violência obstétrica não saia da nossa lei. Mas não é só. O fantasma da restrição a uma interrupção voluntária da gravidez segura e livre paira de forma muito concreta, quase 20 anos depois do referendo. Luís Montenegro disse há uns tempos que não estaria nos planos de alterar a lei da IVG. Mas o assunto é cada vez mais abordado no Parlamento. Nós não voltaremos ao país obscuro, onde o aborto era feito às escondidas e sem segurança. Pelo contrário, é preciso reforçar o direito à IVG, é preciso garantir, de facto, o acesso a uma IVG segura em todo o país.
0: E de novo o Congresso a levantar-se nesta questão da interrupção voluntária da gravidez, Isabel Mendes Lopes a dizer que o país não vai voltar a uma situação de obscuridade como a que viveu no passado.
1: Temos a natureza no Congresso do Livre?
0: Não sei exatamente porque não se consegue ver daqui se seria uma abelha ou...
1: As primeiras notícias que saíram eram um ataque às mães que amamentam. Num país onde tantas mulheres são discriminadas, perdem o emprego, perdem progressão na carreira exatamente por serem mães, a Ministra do Trabalho escolhe como alvo as mães que amamentam. É absurdo, é perigoso e nós não arredaremos da luta por uma maternidade consciente, por uma paternidade consciente, pelo direito das crianças.
0: Um discurso fundamentalmente voltado para os direitos das mulheres, das minorias LGBT e por aí fora, das pessoas com invalidez, com deficiência.
1: E direcionados para nos dividir, só servem para nos dividir. E nós não podemos permitir, porque as causas são comuns e a liberdade de uns passa pela liberdade dos outros, os direitos de uns são os direitos de outros e é assim que nos protegemos todos e todas mutuamente e que reforçamos e tornamos mais coesa a nossa sociedade, que é exatamente o que não querem. Isso leva-me necessariamente ao ataque que está a ser feito à Constituição, a nossa lei base onde estão protegidos os nossos direitos mais fundamentais. Depois de nós termos avisado na campanha das legislativas do perigo constitucional de termos um Parlamento com 2/3...
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0: 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São 14 horas.
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4: Connosco temos hoje os Companhia Algazarra, uns gajos muito simpáticos e muito fixes. Venha daí, seja bem-vindo à festa.
2: Olá, bem-vindos a todos. São 6 pessoas, não sei com os vossos nomes, peço imensa desculpa. Francisco Amorim, Luís Barrocas, Paulo Aguinar, Carlos Fernandes, Rui Machado e André Fuseiro, ok. Olhem, meus amigos, ainda bem que vêm à nossa rádio e a perguntar, porque o lado humorístico nas vossas canções e músicas?
5: O nosso lado humorístico também nasce para fazer a festa, digamos, mais leve e mais desinibidora, no sentido em que as pessoas, estando mais alegres e felizes, conseguem soltar mais e dançar mais e participar mais do que sendo uma energia assim um pouco mais pesada. Então o lado humorístico é assim importante para essa leveza e expansão da música e da nossa arte em si. Nada.
6: Ora bem, eu queria fazer a segunda pergunta. Como banda que são, a que fontes artísticas foram vocês, os senhores, buscar a vossa inspiração?
7: Vem um pouco de... Vamos beber um bocado a vários estilos de música e várias zonas do mundo, nomeadamente a música do leste da Europa, dos Balcãs. Aí existe essa influência. Existe influência de géneros de música como o ska, assim, música com ritmo mais acelerado, e é por aí um pouco aquilo que chamamos de world music, que é música que vai buscar um pouco de outras culturas, também da música portuguesa. O último álbum tinha muita influência de elementos de música portuguesa e desse tipo de instrumentação, como as gaitas de foles, tinha participação de fadista, etc. Então cada álbum é um pouco uma viagem e sim, uma mescla, exatamente. E é um pouco também das viagens dos membros da banda que fizeram durante vários anos e também dos festivais que vamos tocar e conhecemos novas influências e tentamos juntar tudo e criar a nossa identidade. Sim.
6: Eu queria só referir a um instrumento que me chamou a atenção.
7: Sim.
6: A gaita de foles.
7: Sim.
6: Gaita de foles da Escócia e da Galiza.
7: Acho que era a gaita usada. Foi a gaita transmontana.
6: E a gaita transmontana.
7: Transmontana, exatamente.
6: Sim, exatamente.
7: A portuguesa mesmo.
6: A nossa.
7: Exato, exato. Obrigado.
8: Olá, boa tarde. Então, será que a conjetura mundial que atravessamos, será que ainda há lugar para palhaços?
9: Eu acho que sim, acho que há sempre espaço para... Acho que há sempre espaço para coisas que nos fazem rir e que nos
8: claro,
9: fazem felizes.
8: Claro, bem dispostos. Não é?

0: é um prazer que tenham aceito o nosso convite e que estejam hoje entre nós. Eu também ia fazer duas perguntinhas. Então, somos o país do fado e da saudade. Será que falta alegria na música portuguesa? Tiveram isso em conta na criação das vossas músicas? Vieram tapar essa falha que havia na música portuguesa de alguma maneira?
1: Eu acho que inconscientemente está presente na nossa música, porque os nossos elementos, a maioria é português. Eu sou holandês, portanto, para responder a esta pergunta é um bocadinho mais difícil, mas eu sinto, sim, a saudade e o fado. Mas eu acho que também que a música portuguesa tem bastante alegria também. E só para dizer que a nossa banda está a contribuir, pelo menos do lado da alegria.
0: Obrigado por isso. Então, e a segunda pergunta era a seguinte: o que tem a dizer dos preços dos bilhetes para concertos e festivais?
2: Pois, há para todo tipo. Há festivais gratuitos, há festivais muito caros, mas é bom ver sempre acesso à cultura para todas as pessoas. E normalmente nós gostamos sempre, quando os bilhetes para os nossos concertos, quando é a entrada livre, gostamos sempre mais. Tentamos que isso seja possível. Às vezes não é possível.
3: Sendo a vossa música uma música alegre, com convite à dança, acha que a música improvisada tem mais alma?
4: Sim, toda a música tem alma, mas improvisada no momento, com o público ou com os outros músicos no momento presente, acaba por ser uma partilha maior, porque não está a ser pensada, está a ser sentida e partilhada. Pronto, o público transmite-me energia e o músico transforma essa energia em música também. Então a música improvisada torna-se mais interativa do que a música gravada, digamos. É assim um bocadinho mais, leva a um contacto mais profundo, digamos, entre o público e até entre os músicos em si. Acaba por haver ali uma mescla mais profunda, sim, e espontaneidade, sim.
5: Olá aos companhia Algazarra, muito boa tarde e muito obrigado por estarem aqui connosco neste preciso momento. Eu por acaso tenho uma pergunta que não tem tanto que ver convosco, quer dizer, tem algo a ver convosco, mas também põe assim um bocadinho a pensar, porque, pronto, assim nos últimos anos tem prestado atenção uma banda que, pronto, não aposta tanto na parte, enfim, do vocal, digamos assim, de interpretação das canções, mas que tem um estilo um bocado, não digo parecido, mas algo semelhante no que toca à composição da banda, ao número de pessoas, que é os Cais do Sodré Funk Connection. Alguma vez pensaram em colaborar com eles, fazer assim um mega grupo, assim, bater os recordes decíveis, se calhar?
6: Eu conheço a banda, por acaso, de um concerto há pouco tempo deles, e achei incrível. Eu acho que em termos de instrumentação é basicamente a mesma formação, acho eu, e acho que tinha tudo para dar certo. Nós temos também, com todas as influências que temos, acho que podia encaixar perfeitamente.
5: É?
6: Porque é uma, essa tem uma onda assim mais funk soul, e acho que o nosso estilo de música dá para casar quase com qualquer estilo de música, essa mescla. Uhum. Como já disseram, acho que era muito positivo.
5: Sim, eu só teria pena era das lojas musicais, não é? Ficariam sem stock se vocês se juntassem todos.
6: Exato.
5: Posso só fazer mais uma pergunta?
6: Claro.
5: A vossa profissão pode considerar-se uma longa aprendizagem, tendo em conta os estilos de música que vocês já falaram, das grandes mesclas da world music, da música dos Balcãs? Ainda tem outros estilos de música que gostariam de explorar em futuros trabalhos, ou, pronto, improvisando entre vocês?
6: Acho que sim. Recentemente, até no último álbum, fizemos uma fusão também mais com a música eletrónica, tentar dar uma nova roupagem também, incluindo esses estilos de música mais modernos. E acho que a vantagem de ter um estilo mais abrangente é esse, é que está sempre aberto a novas fusões, está sempre aberto a novas conexões e é uma viagem, uma exploração constante.
1: Nós gostamos de trabalhar com o coro alentejano, que seria muito, muito bom para nós e para a música portuguesa, para fazer assim uma mistura, né?
5: Se calhar uma colaboração com os vizinhos, se calhar não. É. Fazer um condomínio.

0: Que ideais defendem com a vossa banda?
1: Eu acho que podemos assumir a premissa de que juntos criamos energia nos nossos concertos, né? E a nossa energia transmitida através da música serve para juntar as pessoas e mostrar que não há fronteiras, não há limites.
2: Olá, boa tarde, meus senhores. Quero fazer duas perguntas. Qual é a sua opinião sobre o Hospital Germanos? Qual é a sua opinião sobre o Hospital Germanos?
3: Bom, é um hospital bastante, digamos, tem muitos aviões, é um bom sítio para te obrigar. Como é a minha primeira vez vindo aqui, pois, a minha impressão é que é um espaço bastante bonito, verde, com a natureza, bonito, tranquilo, né? E pronto, e com algo, iniciativas como esta, que também é muito interessante, pôr as pessoas a participar em programas de rádio e essas atividades. Mas o nosso amigo Paulo, que já é a terceira vez que cá vem, se calhar poderia dar uma melhor opinião.
4: Só posso acrescentar que agora, hoje é o dia que estou a matar saudades, que é estar convosco e com nosso amigo Nuno, que pá, é um grande prazer e muito obrigado por ser convidado.
2: Outra pergunta: qual é a sua estação preferida de vocês os quatro? Qual é a estação? A estação do ano preferida?
5: É o verão, claramente. É quando temos mais concertos e pronto, é o melhor tempo.
4: Temos mais concertos e tem muitas festas e festivais durante o verão.
6: Nós estivemos aqui a ouvir a vossa, eu estive aqui a ouvir a vossa música antes de vocês chegarem. Foi muito expectante. Lembrou-me a música de circo, o ska. Eu, em pequeno, na primária, na Colômbia, onde vim com 4 anos e meio, apreendi que os instrumentos musicais são soprano, solo e tenor. É verdade, não é?
7: Os saxofones, certo? É isso.
8: Clarinete, violino, saxofone ou trompete.
7: Exatamente. Trombone, tuba,
8: oboé,
7: percussões, há muitos. Nós temos aqui baterista, baixo, guitarra, saxofone tenor, saxofone alto e trompete.
6: Vocês chegam a seguir alguma escala cromática quando estão no palco ou cada um vai seguindo a sua harmonia e acabam por se encontrar ao longo que vão tocando e depois vão fluindo nos vossos ritmos, vão se encontrando até de princípio ao fim da música, sem necessidade de utilização de escala cromática?
7: É mais ou menos isso. O escala cromática é muito ruim. O Rui é a escala cromática. De vez em quando encontramos, depois desencontramos, depois encontramos outra vez. O Luís também é mais escala de tons inteiros. O Luís é mais isso. Mas basicamente, tentamos estar todos dentro da mesma escala, o máximo possível, e dentro do mesmo ritmo. Às vezes brincamos com isso, também faz parte.
6: Ah, aquela loucura, não é?
7: Exatamente. Às vezes é para a loucura. Vai cada um para o seu lado e voltam-se a encontrar também, que faz parte.
6: Que é o que é preciso, não é?
7: Exatamente.
6: Era a informação que eu queria adquirir da vossa banda.
7: Obrigado.
6: De nada. Passo a minha vez à

0: consideram que os portugueses são um público entusiasta?
1: Se o público português é entusiasta, sim, digamos que é um povo que se estivermos a festejar com eles, eles gostam também de fazer a festa. Já tivemos em certos países que são mais frios, ou dependendo mais para o norte, ou depende de como as coisas são, ou o dia, se estiver frio também as pessoas retraem-se mais, mas o povo português é um povo que gosta de festa, naturalmente.
0: Quais foram os livros que mais vos marcaram?
2: Não tem nada a ver com música, mas eu recentemente li o Diário de Anne Frank. Não é propriamente uma história belíssima, mas eu gostei. Portanto, acho que posso responder com essa. Mas também o Homo Sapiens, não sei se já leram esse também, sobre a história do ser humano.
3: O Homo Sapiens era o homem atual, depois de uma longa evolução. Era omnívoro, espalhou-se por todos os continentes e é considerado o homem atual. Apareceu há...
2: Exatamente.
3: Apareceu para uns 100 mil anos, ou menos. Já era o homem de Pequim, deixou de ser o homem à África e à Europa. Chegou à Ásia, chegou a todos os continentes.

0: e até o classifica uma sapiens, sapiens, mas parece que isso também já não é usado.
1: Exatamente.
0: Agora chamam de vez Homo sapiens. Na sucessão de cinco homens é o quinto e último.
1: Exatamente.

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0: 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São 15 horas.
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0: 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São 16 horas.
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E uma coisa que ainda hoje sinto é que só quando lutarmos com as mesmas oportunidades e com as mesmas armas é que as coisas aqui vão mudar realmente.

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0: 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São 17 horas.
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0: 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São 18 horas.
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0: 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São 19 horas.
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0: 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RCGFM, são 21 horas.
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0: 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São 22 horas.
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0: 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São 0 horas.
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0: Obrigado.
1: Esta próxima canção teve um, que eu já fiz há um tempo, chamada Dancemos no Mundo, teve um título de trabalho, quando não tinha ainda título para ela, que era Fronteiras, muito simplesmente, porque de facto o tema era esse, era o tema das pessoas que estão separadas, mesmo querendo estar juntas, e que estão separadas por barreiras ideológicas, barreiras políticas, barreiras rássicas, e tudo isso que impede as pessoas de se juntarem e poder, no fim de contas, utopicamente, dançar juntas. Portanto,